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0: 21h24.
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1: Unimed. 21 horas e 29 minutos.

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0: 21h43.
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0: 21h46.
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1: 22 horas e 3 minutos.
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22 horas e 15 minutos.

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2: 22 horas e 20 minutos.
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0: 22h41.
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0: abraço para de Paulo e Paulino.
1: Obrigado.
2: Que lindo, que lindo. Que obrigado. Prazer, que honra ter vocês aqui no nosso DVD.
1: A honra nossa. Obrigado pelo convite. Sucesso e mais sucesso ainda para vocês, tá bom?
2: Obrigado. Deus abençoe vocês, viu?
3: Tchãozinho, Alessandro. Obrigado pelo carinho de Paulo e Paulino. Obrigado a tantos amigos que nós estamos vendo por aqui, né?
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Sorriso Maroto!

0: 23 horas e 47 minutos.
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0: 0h07.
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2: 0:24.
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1: 0 hora e 32 minutos.

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4: 0 hora e 48 minutos.
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1: 1 hora e 2 minutos.
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1: 1:21.
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1: 1:42.
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0: 1:57.
1: Sucesso, Jean Giovanni, Bruno Marrone.
2: Nós. Nice.

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0: 2:23.
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2: 2 horas e 41 minutos.

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1: 3 horas e 2 minutos.

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0: 3:24.
1: Vocês precisam admitir alguma coisa.

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0: 4:02.
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0: minuto, menos é mais. Matheus Fernandes.
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0: Passa uma estrela cadê?
1: Guilherme Benuto, menos é mais e Matheus
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3: 4 horas e 12 minutos.

0: Páscoa de Paulo e Paulino!
1: Cadu!
0: Que lindo, que lindo! Que obrigado. Prazer, que honra ter vocês aqui no nosso DVD.
1: A honra é nossa, obrigado pelo convite. Sucesso e mais sucesso ainda pra vocês, tá bom?
0: Obrigado, Deus abençoe vocês, viu?
2: Tchãozinho, Alessandro, obrigado pelo carinho de Paulo e Paulino. Obrigado a tantos amigos que nós estamos vendo por aqui, né?

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1: 4:22.
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1: 4:41.
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Boa noite, Uberlândia! 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

0: Simone Mendes.
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2: 5 horas e 32 minutos.
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0: Obrigado, gente.
1: Esses dois artistas, dois amigos, irmãos que estão vindo aí. Grande nome da música sertaneja, Craveiro
2: e Cravinho. Vinho.
3: Obrigado. É uma alegria muito grande participar do projeto.
4: Hey!

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3: 7 horas e 4 minutos.
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0: 7h14, 7h14, com a graça de Deus estamos aqui novamente pilotando a máquina sonora da 87, nesse dia maravilhoso que começa com esse sol fantástico, enchendo de luz o coração dos três rios. Vamos juntinhos, juntinhos, fazendo a festa no seu rádio, sempre com o apoio do Top Supermercado, Aline Moda e todo o comércio que apoia aqui 87,9. A todos vocês o nosso muito obrigado. Bom dia, bom dia. Que seja um dia especial. Nosso amigo Santana, lá da Buturuna, já mandou aquele áudio pra nós, tradicional de todas as manhãs. Bom dia, Santana. E, bom dia a toda a comunidade lá da Buturuna.
1: Oh, está aqui de novo.
0: É isso aí.
2: Estamos de volta.
0: Bom também.
3: Eu gosto demais da conta.
0: Eu sei disso, velho.
3: Gostei. Pra carpi não tem igual.
0: Faça ideia.
3: Vamos deixar o que você não faz.
0: Faça ideia, viu, velho? Faça ideia do... O tanto que você gosta de uma enxada e a mão de enxada.
3: É, pra nós também.
0: Pra nós não, pra nós não.
2: Que é isso, tio?
0: Mentira. Mentira do velho, tá aí, ó. Tá aí daquele jeito falando um monte, já todas as manhãs aqui, ó.
3: Deixa comigo.
0: Ah, deixa nada, deixa nada.
3: Até semana que vem.
0: Que até semana que vem, velho. Hoje é terça-feira, velho.
3: Até semana que vem.
0: Que você tá louco, ó. Pegou um pouco do cabo da enxada, já começou a delirar. Não, vai fazer o Bom Dia Palestino, fazer aquela festa bonita no seu rádio.
4: E o cara que tava no avião e falou assim: atenção, torre, estou sem combustível, a 600 quilômetros do aeroporto, o que que eu faço? Aí a torre falou pro piloto: repita comigo. Ele falou: pois não. Pai nosso que está...
0: Ah, só ele nessas horas mesmo. Mais outra, mais outra, mais outra.
4: Fala, velho!
3: Você sabe que eu tô com 90, né?
4: Sei.
3: E eu sou imortal!
4: Ô, louco, velho, você tá participando da Academia Brasileira de Letras?
3: Não, eu sou imortal! Não.
4: Mas então, você tá participando da academia, alguma academia?
3: Não, é que eu não tenho onde cair morto.
0: Ô, velho, tamo igual, velho, tamo igual, tamo igualzinho. Vai, outra aí, vai, vai, qual agora? Ah, esse aqui, vai.
4: Tinha um caboclo que tá bem ruim de saúde, mas ruim, ruim, ruim, pra morrer.
3: Nas últimas?
4: Nas últimas, velho. Aí...
3: Judeação.
4: Ele ganhou na Mega Sena. Ganhou na Mega Sena sozinho, 30 milhão, como dizia. Lá em Torrinha fala 30 milhão, né?
5: Milhão.
4: 30 milhão.
5: O dinheiro desse pode falar do jeito que...
4: O dinheiro desse todo mundo fica bonito. É verdade. Pode falar de qualquer jeito.
5: O rico não tem defeito.
4: Não tem defeito. É verdade mesmo. Tudo é bonito no rico. É verdade. Mas então, tudo bem. O homem ganhou sozinho na Mega Sena 32 milhão.
5: É dinheiro a cagar.
4: É dinheiro. Põe dinheiro nisso. Põe dinheiro nisso. Daí falaram assim: nossa, mas como não vou dar notícia pra ele? Que ele tá ruim. Se eu der uma notícia dessa, ele vai morrer do coração. Né? Daí fizeram uma reunião de família, falou: fala o seguinte, vamos chamar o padre. Aí o padre vai lá e dá notícia. O padre sabe, tem jeito pra essas coisas. Chamaram o padre.
5: Se tudo der certo, é extremoção em seguida.
4: Já tá extremoção. Quando o padre entrou lá no quarto dele, ele viu o padre e pensou justamente disso. Vai, seu padre. O senhor veio dar extremoção pra mim? Ele falou: não, que isso? Eu vim aqui e tô até reparando que você é um rapaz bem jeitado, você parece estar mais bonito, mais corado.
5: Sadio.
4: É, já ficou bonito, né? Já sadio. Eu vim aqui bater um papinho com você, falou pra ele. Aí ele falou: ah, é, seu padre, tudo bem, então, tudo bem. E falou: vamos conversar. Daí conversar, tal, tal. Daí o padre falou assim: escuta, ô, João, chamava João. Vamos supor, ó, supondo, se você por acaso jogasse na Mega Sena e ganhasse 32 milhões na loteria, o que que você fazia? Aí ele olhou pro padre e falou: olha, padre, se eu ganhasse tudo esse dinheiro, dá tudo presente pro senhor pra dar pra igreja. O padre morreu no coração.
0: Foi 7h18. Canta, Mirosmar, vai, canta. Ô, malandrão!

0: modão que o povo gosta. 7h22, momento de reflexão, momento para a gente usar durante o nosso dia. O padre Reginaldo Manzotti e o evangelho de hoje.
1: O Senhor esteja convosco. Ele está no meio de nós. Proclamação do Evangelho de Jesus Cristo, segundo São Mateus. Glória a vós, Senhor. Os discípulos pediram a Jesus: explica-nos a parábola do joio no campo. Jesus então falou: o que semeia boa semente é o filho do homem. O campo é o mundo. A boa semente são os filhos do reino. O joio são os filhos do maligno. O inimigo que semeia é o demônio. A colheita é o fim do mundo. Os ceifadores são os anjos, e assim como se recolhe o joio para jogá-lo no fogo, assim será no fim do mundo. O filho do homem enviará seus anjos, que retirarão do seu reino todos os escândalos e todos os que fazem o mal, e os lançarão na fornalha ardente. Aí haverá choro e ranger de dente. Palavra da salvação. Glória a vós, Senhor. A explicação que Jesus dá, pega lá Mateus capítulo 13. Vou repetir, Mateus capítulo 13. É a explicação da parábola do semeador. Jesus diz: quem semeia a boa semente é ele, Jesus. Semeia onde? No campo, e o campo é o mundo. As boas sementes são aqueles que vivem a palavra de Deus. Joio é toda pessoa que age pelo maligno. Acredite, agir como joio é o egoísmo, mentira, discórdia, prostituição, inveja. Quem que planta isso no coração humano? É o mal. Então, filho, filha, nessa terça-feira, Senhor, semeai o bem e arrancai do meu coração toda a semente do maligno. Repita comigo: arrancai do meu coração toda a semente do maligno. Semeie o bem, e que eu semeie o bem ao próximo. Nós queremos semear o bem, mas plante em nosso coração também o bem. Senhor Deus, também hoje nós queremos semear esperança nos doentes. Nós queremos semear esperança nos que sofrem. Família, igreja orante, vamos juntos rezar agora pelos doentes e pedir: Senhor, semeie esperança, semeie consolo, semeie a paz. Estenda a tua mão direita comigo, Senhor Deus. Eu me coloco em oração pelos que sofrem. Senhor, eu me coloco em oração pelos que estão nos hospitais. Eu me coloco em oração e peço que a tua mão vá de encontro àqueles que estão nas UTIs, nas enfermarias. Senhor Deus, que as pessoas não percam a esperança. Senhor, que ninguém perca a fé. Senhor, coloque no coração daqueles que se entregaram ao vício a vontade de sair do vício. Deus do impossível, Deus que tudo pode, o Senhor esteja convosco. Ele está no meio de nós. Abençoai, Senhor, a água, a roupa dos enfermos. Afaste a bebida, afaste o vício, afaste todo mal. Abençoai essa água,
2: em nome do Pai, do Filho e do Espírito Santo. Amém.

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0: 7:30.
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0: 7:43.
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0: 7h50, informação, a notícia pede passagem aqui no Bom Dia Palestina, sempre com o apoio do Top Supermercado e da Aline Modas.
1: Este é o Giro de Notícias. Eu sou Cassi Balog e você acompanha os destaques do momento. O governo brasileiro reagiu às declarações do presidente argentino Javier Milei durante a visita a São Paulo. O Itamaraty recebeu o embaixador da Argentina para manifestar repúdio às críticas de Milei ao presidente Lula, às instituições brasileiras e ao ministro Alexandre de Moraes, além de convocar o representante argentino para esclarecimentos e chamar o embaixador brasileiro em Buenos Aires para consultas. Após o senador Flávio Bolsonaro divulgar informações falsas sobre as urnas, o TSE marcou para 17 de agosto uma nova reunião com embaixadores e representantes internacionais para explicar o funcionamento das urnas eletrônicas e do sistema eleitoral brasileiro. O tribunal reafirma que o sistema é seguro e informa que as eleições de outubro serão acompanhadas por observadores internacionais. A Justiça do Rio de Janeiro garantiu ao Rio Previdência o direito de resgatar R$481.500.000 investidos no Fundo Revolution, ligado ao Grupo Master. A decisão também determina uma auditoria independente e o bloqueio de bens da gestora e de seus diretores, para assegurar um possível ressarcimento aos cofres do Fundo de Previdência dos Servidores Estaduais. As fortes chuvas que atingem o Rio Grande do Sul já afetaram quase 60 mil pessoas em 218 municípios, segundo a Defesa Civil. Até o momento, 488 pessoas estão desabrigadas e 762 pessoas desalojadas. O estado segue em alerta para novas chuvas com risco de inundações em diferentes regiões até esta terça-feira. O Teatro da Paz, em Belém, e o Teatro Amazonas, em Manaus, receberam o título de Patrimônio Mundial Cultural da Unesco. A candidatura conjunta dos dois espaços históricos foi aprovada nesta segunda-feira, reconhecendo a importância dos teatros construídos no ciclo da borracha para a cultura e a história da Amazônia e do Brasil. O diretor-geral da OMS afirmou que o risco de o surto de ebola na República Democrática do Congo se espalhar para o restante do mundo é baixo. Apesar de mais de 3 mil casos e cerca de 1.400 mortes desde maio, a Organização Mundial da Saúde destaca que a transmissão ocorre por contato direto e que o maior risco segue concentrado na região africana. O Giro de Notícias é uma produção da Agência Rádio Web. Texto e apresentação, Cassi Balog. Edição, Thiago Pedruzzi.
0: 7h53.
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3: Previsão do tempo para terça-feira, 28 de julho de 2026. Região Sudeste. Em Vitória, Espírito Santo, a previsão é de céu claro durante todo o dia. Os termômetros registram mínima de 19 e máxima de 29 graus. A umidade relativa do ar vai de 90 a 50%. Cristais Paulista e de São Paulo. Sopra velinhas diante de céu claro. A temperatura mínima é de 15 e a máxima de 28 graus. A umidade relativa do ar é de 70 a 30%. Você ouviu a previsão do tempo para terça-feira, 28 de julho de 2026, com informações do IBGE Cidades e do Instituto Nacional de Meteorologia, INMET.
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0: Olha, para o nosso município, a mínima hoje é 16, a máxima já bate na casa aí dos 32 graus. E há uma... Cadê? Tá aqui. O IMET está emitindo aviso vermelho de perigo para tempestade no sul do país, hein? Atenção para essas informações.
4: O Instituto Nacional de Meteorologia emitiu aviso vermelho de grande perigo para o Rio Grande do Sul nesta terça-feira, com risco de chuva forte e tempestades que devem avançar para o Paraná e o sul do Mato Grosso do Sul na quarta-feira. Enquanto isso, o interior do país segue sob tempo seco e baixa umidade. O Instituto Nacional de Meteorologia.
0: Você já falou isso aí, agora vamos para essa notícia. Olha, corpo de mulher é encontrado em São José do Rio Preto. Partes de um corpo de uma mulher foram encontrados dentro de duas lixeiras da manhã desta segunda-feira em frente uma marmitaria no bairro Parque Estoril, em São José do Rio Preto. A Polícia Civil confirmou na noite de segunda que a necrópsia apontou que o corpo é de uma mulher. Além de ter sido desmembrada, a vítima apresentava diversas perfurações na região do peito. A identidade dela, no entanto, é desconhecida até a última atualização da reportagem do G1. Agora está chegando para vocês.
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5: Descanso merecido. Todo trabalhador possui direito a um repouso semanal remunerado. Isso significa que, em regra, o empregado não pode trabalhar 7 dias consecutivos.
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0: 7h56.
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1: Fala aí, pessoal, tô chegando para trazer para você no ar mais uma edição do quadro Memória Sertaneja. E no quadro de hoje vamos relembrar o sucesso de João Márcio e Fabiano, Sempre Te Amei. Bonita música lançada no ano de 2000 que você curte agora no Memória Sertaneja.
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0: Sempre te amei. Belíssimo sucesso da dupla João, Márcio e Fabiano, aqui no Memória Sertaneja, que volta amanhã aqui na sua rádio. Tô te esperando. Até lá. Tchau, tchau.
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1: 8 horas e 3 minutos.
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1: Muito bom dia, Manhã Total tá começando nesta terça-feira, dia 28 de julho de 2026. Hoje, celebrando o Dia do Agricultor. Essa data aqui homenageia os trabalhadores do campo, reconhecendo a importância, logicamente, da produção de alimentos e que valoriza o impacto dessa atividade tão belíssima que movimenta, agita bastante a nossa economia nacional. Então, para você, Dia do Agricultor. Comigo vem Souza. Vamos começar, iniciar o programa de hoje nesta terça-feira, ouvindo Diego e Vitor Hugo, Beijei a Cura.

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0: Guilherme Benuto com Luan Santana, 467. É o Mania Total que vai para o nosso primeiro intervalo do dia e volta já.
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2: 8 horas e 22 minutos.
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1: Manhã Total de volta na sua sintonia. É sempre muito bom saber que você tá do outro lado, tá junto com a gente aqui, continuando fazendo a festa na sua manhã. Vem pra cá cantar pra gente, Paula Fernandes, Amar de novo no Manhã Total. Bom dia!

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0: Dani Mendes, Saudade Proibida. É o sucesso que você sempre vê aqui na programação do nosso Manhã Total, que vai fazendo a primeira pausa, não, a segunda pausa de hoje. A segunda pausa bem rápida, viu? Continua com a gente, na volta tem muito mais.
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1: Estamos de volta com Manhã Total, mandando aquele abraço, os parabéns para quem está comentando mais um ano de vida hoje, para você que está aniversariando neste dia 28 de julho. Muitas felicidades, viu? Para você, muita saúde e que Deus abençoe muito mais a sua vida. Parabéns, viu? Parabéns. É o seu aniversário, traz o bolo pra gente que a gente come aqui na rádio, tá bom? Não tem problema não. Você só deixar aqui que a gente faz a nossa parte. Vamos lá, seguindo com Zezé de Camargo, Cada Minuto.

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0: 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E assim que o Manhã Total sai para mais uma pausa rápida e volta já já com o sucesso de Ed Brito e Samuel, Romance Rosa, daqui a pouco, hein?
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1: Manhã Total de volta. Agradecemos aqui a sua companhia para você, ouvinte sintonizado na melhor. Falei que ia chegar ao sucesso deles, agora chega pra cantar pra gente. Ed Brito e Samuel, Romance Rosa, aqui na melhor manhã do seu rádio.

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1: 9:22.
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2: Estamos de volta com Manhã Total, trazendo mais música pro seu rádio. Siga com a gente, siga com Gustavo Mioto e Murilo Rufi, novo sozinho.

0: Gustavo Mioto, senhoras e senhores.
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0: Marília Mendonça, segundo amor da sua vida. É a penúltima pausa aqui na nossa programação de hoje. Volto em instantes com mais sucesso. Daqui a pouco tem Henrique Juliano. Não sai daí.
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1: 9:43.
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1: O Manhã Total já está de volta para o nosso último bloco desta terça-feira, dia 28 de julho. Agradecendo sua parceria de sempre no rádio e também no aplicativo. Para você que sintoniza pelo site também. É, seja muito bem-vindo, seja muito bem-vinda. Agora tem Henrique Juliano logo, logo no Manhã Total.

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0: encontra novamente no mesmo horário, aqui na sua rádio preferida. Até amanhã, pessoal!
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0: 10 horas e 2 minutos.
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1: Bora que bora, Brasil, salve, a terça-feira. Tudo bem por aí? Tudo certinho? Estamos chegando, mais uma edição do Conexão Nacional começando aqui na sua rádio preferida. Prazer, eu sou Eduardo Maidana e tô contigo na programação por aqui nos próximos 120 minutos de música, tá? 28 de julho de 2026, dia de número 209 no calendário gregoriano. A gente ainda tem pela frente 156 dias antes de o ano terminar. Hoje é dia do agricultor, também é dia mundial de combate à hepatite. Junto comigo, Gênio de Paula, Joel Cabral, Vini Soares, o time 10, fazendo Conexão Nacional desta terça-feira. Capricha no volume. 120 minutos de alegria no ar. Porque aqui tem música boa, informação e alto astral, você ligado em todo o Brasil. 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Conexão de hoje começa com Geninho, Mariana Fagundes, peão todo tatuado.
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0: Estamos chegando por aqui pra gente fofocar muitão nessa terça-feira, 28 de julho. Deixa eu falar do Cauã Raymond. É, que contou por que recusou carreira internacional após nascimento da filha. O Cauã Raymond revelou que abriu mão de convites para trabalhar no exterior para acompanhar de perto o crescimento da filha. Sofia, hoje com 14 anos, fruto do antigo relacionamento com Grazi Massafera. Em entrevista ao Jornal Globo, divulgada aí semana passada, o ator explicou que fez essa escolha porque não teve a proximidade que gostaria com os próprios pais. Meus pais foram pais muito jovens, então não consegui estar tão próximo deles quanto gostaria na infância. Então, quando a minha filha nasceu, tomei a decisão de que não iria aceitar convites que exigissem que me ausentasse por um período longo, contou Cauã. Hoje, com uma relação de amizade com a adolescente, Cauã diz que também aprende com a filha e relembrou um conselho que recebeu durante uma temporada fora. É muito maneiro ser pai de uma adolescente. A gente é muito brother. Ela é muito sábia e em muitos momentos mais do que eu. Eu passei um período em Los Angeles recentemente e ela me falou: pai, vai ser muito bom você entrar em contato só com você, sem interferências, vai se conhecer mais, né? E eu estava morrendo de medo de ficar sozinho, revelou aí o Cauã Raymond. E olha só quanta esperteza da Sofia, 14 anos, filha do Cauã e a Grazi Massafera. Linda, linda demais. Eu volto já já, tá? Falando de mais um maravilhoso. É rapidinho.
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É a Simone Mendes e a Saudade Proibida, pra você ouvir aqui no nosso Conexão Nacional, programa oficial da música boa, destacando, rolando as melhores, as músicas mais bombadas do Brasil. Tá só começando, hein? O Conexão Nacional tem muita coisa legal por aqui, então fica ligado. Já já tem Luan Santana, você não vai querer perder.

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3: 10 horas e 23 minutos.

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2: Bora que bora, senhoras e senhores. Estamos de volta com o nosso Conexão Nacional aqui na programação da Rádio Mais Ouvida. Excelente terça-feira pra você. Tá nos acompanhando, tá sintonizado com a gente nesta terça-feirona. Turma de Marechal Deodoro Alagoas sempre acompanhando a gente. Tem a Genesi, a Lúcia e também o Daniel. Obrigado pela sintonia. Turma de Ibimirim, no Pernambuco, tem o Cássio e o Christian. Também a Loiva acompanhando a programação. Turma de Samambaia, no Distrito Federal, tem a Ivete, está sempre acompanhando a gente, a Sandra e ainda o Felipe. Obrigado pela companhia, tudo de melhor também para a turma de Santa Cruz Cabralha, na Bahia. Tem o Paulo, está sempre acompanhando a gente. O Lucas está ligado também, acompanhando a programação. E ainda o Everton, obrigado pela sintonia. Bom trabalho para essa galera. Turma de Araguaçu, no Tocantins, também tá ligada conosco, curtindo a programação. Tem o Beto, tá sintonizado. A Carla tá ligada com a gente também. A Viviana, obrigado pela sintonia. Tudo de melhor, tamo junto. A festa continua. Seja pelo rádio, site, aplicativo, tá todo mundo aqui, ó. Conforme prometido, tem mais música boa, então capricha no volume pra ouvir. Luan Santana, Léo Foguete, parceria de milhões, Dona.

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1: E aí, tudo bem? Tô chegando com as notícias do mundo da música desta terça-feira. Pra falar que Júnior Lima falou que faria uma turnê com a Mana, felizão, hein? A nostalgia é uma força poderosa, capaz de mover montanhas e, aparentemente, reacender chamas em palcos antes adormecidos. E quando se trata de Sandy Júnior, essa força atinge proporções gigantescas. Júnior Lima, em uma recente entrevista, abriu o coração sobre a possibilidade de reviver a parceria icônica com a sua irmã Sandy, para celebrar os 40 anos de carreira da dupla, um marco que se aproxima rapidamente em 2029. Essa declaração agitou os fãs, hein? O chamado do tempo e a magia do palco parece ter encontrado um terreno fértil na mente de Júnior Lima. É, 40 anos de carreira está perto, né? Disse que faria felizão. Agora é aguardar as possibilidades, né? 40 anos de Sandy Júnior. Daqui a pouquinho eu volto com mais notícias do mundo da música. Até já!
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0: Rafaela Medo, pra você ouvir aqui no nosso Conexão Nacional, programa oficial da música boa, destacando, rolando as melhores, as músicas mais bombadas do jeito que você gosta, curte e merece. É ou não é? A música boa é aqui na programação top do seu rádio. Voltamos em seguida.
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0: 10h44.
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1: A terça-feira mais top aqui no Conexão Nacional, que tá de volta. Que bom ter você por aí, sempre ligado com a gente, fazendo a programação pelo radinho, pelo site, pelo aplicativo, onde quer que você esteja, nos ouvindo, sintonizando, fazendo a programação e fazendo a festa nesta terça-feira. Vamos juntos! Conexão Nacional. Sempre aqui na Rádio da Galera, de segunda a sexta-feira, bora que bora! Eduardo Maidana. A música chicletinho do momento, Ana Castela e Zé Felipe, Sua Boca Mente.

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ali pra fofocar, com certeza. Após torcer pela Argentina, Gabriel Godoy elogiou a seleção da Espanha, melhor futebol da Copa. O ator Gabriel Godoy, que integra o elenco de Coração Acelerado, novela das 7 da TV Globo, comentou nas redes sociais a vitória da Espanha sobre a Argentina na final da Copa do Mundo 2026. Torcedor assumido da seleção comandada por Lionel Messi, o artista parabenizou os espanhóis pela conquista e também elogiou a campanha argentina no torneio. A Espanha é uma campeã mais do que merecida. Foi a seleção mais organizada, mais consistente e que jogou o melhor futebol da Copa. A Argentina chegou à final depois de uma sequência de jogos duríssimos. O desgaste pesou, mas isso não apaga a campanha histórica de uma equipe aguerrida, competitiva e liderada por um Messi que fez uma Copa extraordinária. E o Brasil, enquanto uns evoluem como coletivo e outros competem até o último minuto, seguimos procurando respostas, escreveu o ator. Gente, que história, hein, Gabriel Godoy? Então tá, cada um que torça por quem quiser, né não? Falou sério? Eu volto rapidinho pra falar dela, Grazi Massafera, a mãe da Sofia, de 14 anos. Parecem irmãs, né? Volta rapidinho, tá?

0: Já já tem Jorge Mateus, Felipe Rodrigo. Tem muita coisa legal pra rolar por aqui. Fica aí, tá?
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1: 11:05.
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1: A terça-feira mais top é aqui no Conexão Nacional, que tá de volta na sua rádio preferida. A propósito, uma excelente terça-feira, tá? Obrigado pela sua parceria e audiência. Onde quer que você esteja sintonizando pelo radinho ou conectado pela internet, através do site, dos aplicativos, dos agregadores. Obrigado pela parceria sempre. Eu sou Eduardo Maidana e tô contigo aqui na programação da Mais Ouvida, com muita coisa legal e a sua parceria sempre, tá? Vamos juntos. Hora de parabenizar a você que aniversaria hoje, né? Neste dia 28 de julho de 2026, nossos parabéns. Sucesso, saúde, felicidade, prosperidade, tudo de melhor e muita festa, hein? Comemora, comemora, comemora, sempre. A Daniela Mercury, cantora brasileira de aniversário hoje. Sasha Meneghel, ela é modelo e também influencer, apresentadora. A Sasha é estilista também, você sabia? E filha, obviamente, da Xuxa Meneghel. Guilherme Arantes, ele que é cantor, compositor, pianista brasileiro, cara, é demais. Ainda Osmar Santos, colega de profissão, radialista, locutor esportivo. Obrigado pela parceria aí, sucesso pra todo mundo. E vamos juntos porque o Conexão Nacional continua.
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2: Aham.
1: Rodrigo, conforme prometido, ignora.

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1: Voltei pra falar que Júnior e César recebem disco de diamante por cheiro de culpado. Júnior e César celebram um novo marco na carreira. Durante um evento realizado para comemorar o projeto Daquele Jeitão, a dupla foi surpreendida com a entrega da certificação diamante da Universal Music Brasil pelo desempenho de Cheiro de Culpado, um dos maiores sucessos do seu repertório. A homenagem reuniu imprensa, influenciadores, parceiros e convidados e marcou um novo momento na trajetória dos sertanejos, que também anunciaram presença na festa do peão de Barretos deste ano. A certificação foi entregue por Paulo Lima, presidente da Universal Music Brasil, em reconhecimento ao desempenho da música nas plataformas digitais. Cheiro de Culpado alcançou o top 3 do Spotify Brasil, ultrapassou 200 milhões de streamings nos serviços de música, soma mais de 40 milhões de visualizações no YouTube e já inspirou mais de 210 mil criações de conteúdo no TikTok e no Instagram Reels. Daqui a pouquinho eu volto com mais notícias do mundo da música. Até já.
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0: Cantada Boba, Jorge Mateus, para você ouvir aqui no nosso Conexão Nacional, programa oficial da música boa. Assim a gente fecha mais uma sequência top. Obrigado pela sua parceria e audiência, é um prazer imenso. É bom demais saber que você tá por aí, sempre muito bem ligado.
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1: 11 horas e 24 minutos.
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1: Vamos nessa, senhoras e senhores, estamos de volta com o nosso Conexão Nacional aqui na sua rádio preferida. Que bom ter você conectado com a gente, fazendo a programação da rádio mais ouvida. Vamos nessa. A Emily, também a Vitória e ainda o Fernando acompanhando a gente em Sairé, no Pernambuco. Obrigado pela parceria. A turma de Caldas, Minas Gerais, tem o Matheus, tá sempre ouvindo a programação. A Alice também tá sintonizada e ainda o Juliano, obrigado pela companhia. A Daiane tá ligada conosco em Rondonópolis, Roraima. Obrigado pela companhia também. Também o Felipe e ainda a Marcela, obrigado pela sintonia de sempre. Ilha de Itamaracá, no Pernambuco, todo mundo ligado na programação. A gente manda abraço aqui pro Jorginho, tá sempre sintonizado, não perde um programa. Também a dona Adélia tá ligada conosco, a Mônica também acompanhando a gente, obrigado pela companhia. A turma que tá nos acompanhando sempre em Bocaina de Minas, Minas Gerais, obrigado pela sintonia. Todo mundo acompanhando a nossa programação. A Paula tá ligada conosco, a Doris também tá ouvindo a gente. Aquele abraço especial pro Gustavo e pra Gabriela. Obrigado pela sintonia. Tudo de melhor, tamo junto. Conexão continua. Seja pelo radinho, pelo site ou pelo aplicativo, tá todo mundo aqui, ó. Aham. A festa continua. Gustavo Mioto, Murilo Rufi, Novo Sozinho.

0: Gustavo Mioto, senhoras e senhores.
1: Murilo Ruf, senhoras.
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Já estamos de volta por aqui, Carolina Dickmann elogiando o Messi após final da Copa. Torci e me emocionei com você. Após a Argentina não conseguir vencer a Espanha e não conquistar o novo título da Copa do Mundo 2026, Carolina Dickmann usou suas redes sociais para elogiar o desempenho do atacante Lionel Messi, que encerrou a sua participação na sexta Copa. Messi, que sorte ter te visto jogar. Obrigada por tudo, escreveu a atriz com uma imagem do camisa 10 da seleção argentina. Torci por você, me emocionei com você. No mais, parabéns à Espanha, né, que jogou muito. Até camiseta, né? A nossa queridinha aí, com o nome Messi, a Carolina Dickmann, né? Saiu aí, ó, aplaudindo com certeza o Messi. Ele merece, né, gente? Grande jogador. Que pena que acabou. Ai, acabou também? Acabou? Posso ir embora? Tem mais fofoca? Ah, tem. Fofoca tem muita, tá? Mas só amanhã agora. Beijos! Tchau, tchau.

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Danilo, Davi, Apaga, Apaga, Apaga, para você ouvir aqui no nosso Conexão Nacional, programa oficial da música boa, destacando e rolando as músicas mais bombadas do Brasil. Muito obrigado pela sua companhia. Já já, depois do intervalo, a gente tá de volta, voltando com muito mais música aqui, ó. Tem Henrique e Juliano em seguidinha. Você não vai perdendo, né? Pera só um pouquinho, rapidinho.

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1: Prazer imenso ter você por aqui, sempre ligado conosco, curtindo Conexão Nacional nesta terça-feira. A propósito, você já acessou o nosso site hoje? Ainda não? Então aproveita para acessar, você está marcando bobeira, viu? Porque o nosso site tem as últimas informações da região, do Brasil e do mundo, tem também toda a nossa equipe, você ouve a nossa programação em tempo real, tem promoções, tem muita coisa legal lá no nosso site. Aproveita, acessa e já favorita no seu navegador, tá bom? Valeu!
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1: Então tá combinado, a gente continua por aqui com muito mais música no seu.
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1: Seu Conexão Nacional, Henrique e Juliano, Última Saudade.

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3: De volta, e pra falar que Jota Quest lança música rara de Tim Maia. Em 1981, quando estava fora das gravadoras multinacionais por incompatibilidade de gênios, Tim Maia, que morreu em 98, lançou um single independente com versões em português de duas recém-lançadas músicas no repertório da banda norte-americana de soul e R&B, Quick, Split Decision, virou o funk Vê Se Decide, rebobinado por Tim, 5 anos depois em outra gravação feita para o álbum de 1986. Já Estar Mais Show virou Você é a Estrela do Meu Show, na tradução literal de Tim Maia. É essa música, joia rara, até então esquecida no fundo do baú fonográfico do cantor e compositor carioca, que o Jota Quest traz à tona 45 anos após o lançamento do single em 1981, entre as 16 faixas do álbum em que a banda mineira aborda o repertório de Tim Maia. Detalhe, a gravação do Jota Quest, que abreviou o título da música para Estrela do Meu Show, incorpora os vocais de Tim, extraídos do raro single de 1981. A música já está no ar. Estrela do Meu Show tem a voz de Tim Maia e Jota Quest juntos. O lançamento completo desse álbum está previsto para setembro. Vale a pena conferir, hein? Fique ligado. Amanhã eu volto com mais notícias do mundo da música. Até lá. Tchau.
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3: 12 horas e 32 minutos.

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já estamos de volta, minha gente. Tá começando mais um bloco do Avenida Brasil. E agora a trilha sonora continua com os clássicos da MPB que fazem a gente cantar, dançar e se emocionar.

finalizamos mais um episódio do Avenida Brasil, cheio de música boa e nostalgia. Eu sou Flávia Zamberg e estar com vocês foi sensacional. Então guarda essa vibração, respira fundo e até a próxima, porque voltaremos na próxima edição com toda a energia da MPB.

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1: 13 horas, em ponto.

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2: E aí, fala, turma linda, grande terça-feira. Estamos chegando por aqui com mais uma edição do Hits Brasil. Ainda nesse começo de semana, hein? Coisa boa, eu sou o Marcão. Tô contigo e muito bem acompanhado. Sabe de quem? Da Simone Mendes, do Zezé de Camargo, do Matheus e do Cauã. Essa galera bacana que vai cantar pra gente aqui no Hits Brasil nessa terça-feira. Já começando com o Diego e o Vitor Hugo. Essa aqui é Beijé a Cura.

0: Tá aí a nossa coleguinha Simone Mendes com Saudade Proibida no Hits Brasil nessa terça-feira. Tá só começando, só musicão rolando por aqui e você junto com a gente pra curtir essa terça. Daqui a pouco tem mais Hits Brasil.
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0: 11:22.
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1: Já estamos de volta aqui no Hits Brasil nessa terça-feira. E com ele, o Zé Felipe, que chega junto com a boiadeira, a Ana Castela. Essa aqui é Só Pouca Mente.

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Matheus Cauã, Laura Prado, admita aqui no Hits Brasil nessa terça-feira, turma. Aliás, você se inscreveu para o Enem em 2026? Segundo dados do INEP, né? Mais de 5 milhões de pessoas se inscreveram para o Enem nesse ano aqui, tá? Lembrando que a maior quantidade de pessoas inscritas para fazer a prova aconteceu em 2014, com cerca de 8,7 milhões. O Enem, o Exame Nacional do Ensino Médio, começou em 1998 com, na época, 115 mil inscritos. É, rapaz, daqui a pouco tem mais. Continua.

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3: 13 horas e 40 minutos.

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1: Já estamos de volta aqui no Hits Brasil nessa terça-feira. Bora aumentar o som para ouvir o Zezé de Camargo, irmão da Lua, amigo das estrelas. Ótima terça.

0: Gustavo Lima, retrovisor 910, é o embaixador aqui no Hits Brasil nessa terça-feira. Ó, você pode baixar o app da rádio, tá disponível na Apple Store e também na Google Play pra você ouvir a gente onde você quiser, viu? Daqui a pouco tem mais Hits Brasil.
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1: 14 horas e 1 minuto.

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2: Terça-feira, tô por aqui com vocês. Obrigada pela companhia e pela sintonia. Mais um dia dessa semana maravilhosa e abençoada. Então bora com tudo, aumenta o volume e vem curtir a nossa programação de hoje. Já participa comigo no WhatsApp e no Instagram. É o 27995732641. Instagram, arroba Clonilza Oficial. Hoje tem dicas culinárias, tem o seu alô, tem dicas de moda e muita música. Iniciando o som de Zé Felipe com Ana Castela. Sua boca mente.
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0: Mendonça foi por conveniência. Eu volto na sequência com dicas culinárias e mais um bloco musical recheado por aqui.
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1: 14:24.
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1: Receita simples para um jantar delicioso. Opções como macarrão cremoso na panela de pressão e arroz de forno, que são uma delícia. Isso porque elas não exigem muito tempo de preparo e, além disso, são saborosas e nutritivas. E oferecem, acima de tudo, uma combinação perfeita entre a facilidade na cozinha e mais prazer ao sentar-se à mesa para comer. Para mais dicas, @clonilzaoficial.
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1: Diego Vitor Hugo, Tubarões.

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0: Matheus e Cauã com Lauana Prado, Admita. Eu volto na sequência trazendo aquele alô e mais música.
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2: 14 horas e 41 minutos.
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1: Mais vibrante do que o verde musgo, mas sem chegar ao neon, o verde wasabi é uma das grandes apostas da temporada. A tonalidade adiciona personalidade ao visual sem perder a elegância e fica linda quando combinada com bege, marrom, preto e aquele jeans branco. Para mais dicas, arroba Clonilza Oficial.
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1: Simone Mendes, me ama ou me larga.

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0: Eduardo Costa, imagina eu. Essa fechou essa terça-feira. Obrigada pela sintonia e companhia. Eu vou ficando por aqui, mas volto com você amanhã no mesmo horário, aqui na Melhor. Vai participando, 27 99573 2641 e @ColoNewsOficial. Um beijo e até amanhã. Tchau.
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0: 15:03.
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1: Muito bem-vindos e uma excelente e maravilhosa terça-feira para você ligado aqui na rádio. Tá no ar mais um Conexão Total. E a partir de agora são 2 horas tocando muita música. Um clima bem bacana. Os melhores sucessos. Eu sou o Anuar Kader e te acompanho a partir de agora. Então, vamos de música. Começamos com Danilo e Davi, Não Mexe nas Minhas Gavetas.
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Conexão Total, um desfile com os melhores sucessos. Muito obrigado pela companhia. Fechou aí com Maurício e Eduardo, Solteira no Mundo. Ainda Lady Gaga, Shape of Woman, Pixote, No Meio do Processo, Murilo Ruf, Saudade Estranha, e ainda Danilo e Davi, Não Mexe nas Minhas Gavetas. Muito obrigado pela companhia. Vamos a um pequeno intervalo, o primeiro, e na sequência tem mais músicas, tem mais sucessos.

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0: Muito bem, vamos juntos na sua terça-feira com uma playlist com os melhores sucessos. Muito obrigado pela companhia. Conexão Total. Agora tem Gustavo Lima, Bala Alojada.
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1: É, super sequência com os melhores sucessos aqui no Conexão Total. Bruno e Barreto fechou aí com Texana 37. Ainda Sorriso Maroto, Ferrugem e Grupo Benza Deus, Perdas e Danos. Zezé de Camargo, Irmão da Lua, Amigo das Estrelas. Simone Mendes, Direitos Iguais. E ainda Gustavo Lima, Bala Alojada. Muito obrigado pela companhia. Vamos a mais uma pausa e já já tem mais sucessos. Bem, seguimos juntos na sua melhor companhia. Pra você que tá aí, tá em casa ou tá no trabalho curtindo Conexão Total. Vamos de música. Grupo Menos é Mais e Pablo, Saudade Inconveniente.
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1: 15:58.
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0: Maravilha, e vamos que vamos na sua melhor companhia. Uma ótima terça-feira. Você está com Conexão Total. Tem mais músicas, tem mais sucessos com Kleber e Cauã, Mil Adjetivos.
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0: fazer o quê?
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0: Bruno Rosa,

Super sequência com os melhores sucessos aqui no Conexão Total. Fechou aí com Bruno Rosa e Murilo Ruf, Atriz Demais. Ainda Thiaguinho, Pensamentos Intrusivos, Fred e Fabrício, Te Amar é Meu Talento, Gêmeo e Vitor Hugo, Beijei a Cura e ainda Kleber e Cauã, Mil Adjetivos. Muito obrigado pela companhia, uma pequena pausa, intervalo é bem rápido e já já tem mais sucessos.

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1: 16 horas e 23 minutos.

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0: maravilha e vamos juntos na sua melhor companhia, na sua terça-feira, Conexão Total, um desfile com muita música e os melhores sucessos, como Gustavo Mioto e Murilo Huff, Novo Sozinho.
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0: bem que eu não sou de ligar.
1: Não ligue, hein?
0: Pelo amor de Deus.
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3: Existe uma teoria que se chama 90-10, onde uma pessoa tem 90% daquilo que você procura em alguém, só que você foca naqueles 10% que falta. Aí você sai pra rua, se aventura, e realmente você encontra aqueles 10%, mas não se deu conta que perdeu os 90%.

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Muito bem, ao som de Wesley Safadão e Rei Vaqueiro Displicente, estamos encerrando mais um Conexão Total. Ainda Maiara e Maraíza, 9010, Turma do Pagode com Grupo Menos é Mais, Investigador, Ana Castela, É Que Eu Não Te Esqueci, e ainda Gustavo Mioto com Murilo Ruf, Novo Sozinho. Muito obrigado pela companhia até aqui. Eu sou o Anuar Kader e voltamos amanhã na sua quarta-feira com Conexão Total. Gente, um grande abraço, continue aí ligados, que amanhã tem mais Conexão Total.

0: 16h43.
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Excelente tarde de terça-feira, você que se liga aqui nas ondas da Poleia. Eu sou o Leandro Alves, estou chegando para te fazer companhia nessa tarde maravilhosa de terça-feira, 28 de julho. Adailton na coordenação, equipe Poleia trazendo para você sempre a melhor programação. Sou no ar na sua tarde de terça. Simbora, Palestina e região!

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3: 17 horas e 2 minutos.
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0: Segue com destaque do esporte. O Memphis renovou com o Corinthians. Ele aceita contrato de 2 anos, mas Corinthians exige exames para destravar a renovação. O atacante Memphis Depay aceitou a renovação por 2 anos com o Corinthians, mas a negociação ainda tem novos capítulos. Preocupada com a questão física do atacante holandês, a diretoria corintiana quer que ele faça exames médicos antes da assinatura do novo contrato. No domingo, a diretoria recebeu a sinalização do staff do atacante holandês de que o jogador aceitaria uma renovação por 2 anos. Como revelado pelo GE, a possibilidade de extensão para um terceiro ano condicionada ao cumprimento de minutos em campo está em debate. Apesar da concordância de Memphis, o Corinthians ainda não dá a renovação como concluída, embora reconheça que houve um avanço na negociação. Portanto, Memphis vai renovar aí com o timão, né? Falamos de esporte no show que segue na sua tarde de terça.
1: 17 horas e 10 minutos.
2: Jorge Mateus.
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1: 17 horas e 24 minutos.

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0: Senhoras e senhores, Ivan Lins!
1: Sou seguindo por aqui e o Gustavo Lima. Olha, ele pode assumir a carreira do Geninho, o MC Peão, antes da festa de Barretos. A foto de Gustavo Lima ao lado de Geninho, conhecido como MC Peão, chamou a atenção dos fãs nos últimos dias. O que muita gente acreditou ser apenas um encontro entre os artistas, porém, pode esconder uma movimentação importante nos bastidores do mercado sertanejo. Olha só, o Léo Dias apurou que existe uma forte negociação para que Gustavo Lima assuma o gerenciamento da carreira de Geninho. As conversas estão em andamento e envolvem um projeto que pode marcar uma nova fase para o cantor. Geninho vive um momento de alta. Além de alcançar o topo do Spotify, o artista também passou a ser visto pelo mercado publicitário como um dos principais cases voltados ao universo sertanejo, cenário em que Gustavo Lima se consolidou ao longo dos últimos anos. Nos bastidores, a expectativa é de que o acordo seja fechado antes da festa do Peão de Barretos, um dos maiores eventos do gênero no país. A intenção é que o palco festivo sirva como marco simbólico para o início da parceria. O Gustavo Lima tem visão, né? Show segue na sua tarde de terça.
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0: Muito bom, muito bem. Boa tarde para você, meu amigo, para você, minha amiga, você que escolheu ouvir a rádio aqui de Palestina, a Rádio Polé FM. Obrigado, viu? De coração. 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Agora 17h38, é isso?
1: 17h38.
0: Danilo e Davi mudou o texto. Roda.

Muito bom, muito bem. 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
2: 17 horas e 57 minutos.

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2: 18 horas e 18 minutos.

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2: 18 horas e 22 minutos.
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Legal, legal. Programa Tarde da Gente. 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
2: Tem que respeitar. Legal, legal. Ó, agora 18h52, Margarete, só confirma?
3: 18h52.
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1: Muito bom, muito bem. 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

não dá tempo mais de nada. Vai começar a Voz do Brasil, que pena. Tá legal o programinha, tá sossegadinho, né? 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Fiquem agora com a Voz do Brasil. Tchau, pessoal. Boa noite. Até amanhã.

0: questionamentos sobre solução de controvérsias da OMC.
1: A solicitação é a primeira etapa para tentar um acordo direto entre os países junto ao órgão internacional.
0: E Brasil e Coreia participaram hoje em São Paulo de um fórum empresarial.
1: Promovido pela APEX, a Agência Brasileira de Promoção das Exportações e Atração de Investimentos, o encontro ocorreu no contexto da visita oficial do presidente sul-coreano Lee Jae-myung ao Brasil esta semana.
0: No encontro foram discutidas oportunidades para aumentar a relação bilateral de comércio, principalmente em setores do agronegócio, mineração, defesa e tecnologia.
1: O presidente da APEX, Laudemir Miller, destacou que, embora a movimentação comercial entre os dois países tenha chegado a 11 bilhões de dólares em 2025, a participação do Brasil nas importações da Coreia do Sul ainda é pequena.
2: O Brasil participa de 1% do comércio da importação da Coreia. Nós temos interesse e estamos crescendo o nosso mercado de frutas, café, especialmente a área de aeronáutica, defesa, mineração, minerais críticos, que é tão importante para nossos países, farmacêutico, biocombustíveis, que eu já comentei, química, a parte de tecnologia, e são esses empresários que estão aqui nesse encontro tão importante.
0: E o acordo de livre comércio entre o Mercosul e Singapura entra em vigor no próximo dia 1º de agosto.
1: O decreto que promulga o tratado foi publicado nesta terça-feira no Diário Oficial da União.
0: Para apoiar a implementação do acordo, o Ministério do Desenvolvimento, Indústria, Comércio e Serviços disponibilizou manuais com orientações para exportadores, importadores e operadores de comércio exterior.
1: Os documentos estão no portal Siscomex na internet.
0: O Ministério da Saúde lançou uma campanha de utilidade pública de prevenção aos danos das apostas online.
1: A iniciativa alerta a população sobre os riscos associados ao uso abusivo das bets e divulga serviços de saúde mental oferecidos pelo SUS para acolhimento e tratamento de apostadores afetados.
0: A campanha é veiculada na televisão, no rádio e nas redes sociais. Vamos ouvir?
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1: Para falar sobre as bets e o impacto na saúde de quem joga, conversamos com Marcelo Quimatti, diretor do Departamento de Saúde Mental, Álcool e Outras Drogas do Ministério da Saúde. Vamos ouvir.
0: A gente conversa agora com Marcelo Quimatti, diretor de Saúde Mental, Álcool e Outras Drogas do Ministério da Saúde, para falar sobre saúde e apostas eletrônicas, as famosas bets. Muito obrigado, Marcelo, pela sua presença aqui na Voz do Brasil.
5: É um grande prazer e muito obrigado pelo convite.
0: Marcelo, para começar, o fato de uma pessoa realizar apostas já é considerado um vício ou existem etapas? Quando é que passa a ser realmente um problema?
5: Não, o fato de jogar ele não é propriamente um problema e muito menos um problema de saúde mental. A questão é que não existe um limite em que a gente pode dizer esta forma de jogar ela é absolutamente segura. E a pessoa ela migra muito rápido de um jogo que ele acontece por lazer exclusivamente para um jogo que ele acontece de uma forma compulsiva e que traz vários problemas associados tanto à saúde mental quanto à saúde financeira.
6: Agora, uma pessoa viciada em bets, Marcelo, ela consegue reconhecer o próprio vício? E como você disse aí, existe uma forma segura de se apostar em bet?
5: Não existe uma forma segura. Existe todo um processo que dá a relação da pessoa com uma plataforma.
6: Se apostar em bet?
5: Não existe uma forma segura. Existe todo um processo que dá a relação...

0: ela num primeiro momento em que ela joga, ela começa a ganhar. Ela ganha porque existe um mecanismo dentro de uma plataforma que ela estipula a partir de um algoritmo que ela tem que ter pequenos ganhos para que ela se mantenha dentro daquela plataforma jogando. Porque do ponto de vista neurobiológico, um pequeno ganho que a pessoa tem dentro de uma plataforma tem um efeito cerebral muito parecido com um grande ganho. Então a pessoa ela tem uma sensação de que ela está no controle, que ela está ganhando com aquilo, e quando ela coloca dentro de uma planilha ou vê depois de uma hora, duas horas de jogo, quanto que ela ganhou e perdeu, ela realmente perdeu. Então, e daí neste momento ela continua jogando de uma forma compulsiva, por um lado porque aqueles ganhos elas trouxeram prazer para ela, mas por outro lado porque ela começa a correr atrás de um prejuízo do que ela teve. Aí quando esse processo ele está desencadeado, é muito perigoso e a pessoa ela tende a ter impactos muito importantes dentro tanto da saúde mental quanto da saúde financeira.
1: O senhor falou saúde financeira, né? E a saúde mental, quais são os impactos mais comuns que a gente vê dentro da pessoa, para a vida familiar, no trabalho? Como é que acontece?
0: Então, do ponto de vista da saúde mental especificamente, do ponto de vista epidemiológico, existe uma associação, que não é uma associação só que é feita em estudos no Brasil, mas na literatura internacional, que eles apontam que existe uma incidência muito maior de transtornos de humor, como transtornos depressivos, transtornos de ansiedade, entre pessoas que jogam e principalmente aquelas que desenvolvem algum tipo de jogo patológico. Nós temos também várias outras dependências a álcool e outras drogas que eles também estão associados ao jogo compulsivo. E existe, por exemplo, uma taxa de suicídio que ela é 5 vezes maior do que a população em geral entre pessoas que desenvolvem problemas com jogos e apostas.
2: Agora, qual deve ser o primeiro passo para a pessoa que reconhece esse vício em bets? E existe essa ajuda no Sistema Único de Saúde?
0: Sim, como você havia perguntado, existe uma dificuldade de identificação de quando isso se torna um problema. Dentro, em saúde mental, a gente tem 2 parâmetros que eles são bastante importantes para definir algum tipo de dependência, que é o primeiro, quando uma pessoa ela deixa de fazer outras coisas ou quando aquilo tem um impacto no cotidiano dela. Aquilo tem um impacto no cotidiano da pessoa, normalmente é difícil de mensurar, principalmente quando alguma coisa ela não é criminalizada. Então ela tende a naturalizar aquela prática que ela desenvolve. Dentro de saúde mental é muito importante que a pessoa ela ouça as pessoas que estão ao redor, que elas normalmente têm uma sensibilidade muito maior e muito mais apurada para identificar diferenças e mudanças no padrão do cotidiano. Então, se por exemplo a pessoa é casada e o cônjuge fala assim, olha, você está jogando demais, você está com um problema, escute essa pessoa, porque muito provavelmente você está com um problema sim. E aí o Sistema Único de Saúde, ele está passando por um processo de qualificação em relação a cuidado de pessoas com problemas com jogos e apostas, e é uma qualificação necessária porque esse é um fenômeno novo e que do ponto de vista epidemiológico cresceu muito rápido ao longo dos últimos anos, e existe um desenvolvimento de uma plataforma de acesso a cuidado com acesso digital através do Meu SUS Digital para pessoas que têm problemas com jogos e apostas, e que funciona. Foi muito importante a gente desenvolver esse tipo de estratégia na medida em que as pessoas têm problemas com jogos e apostas, muito frequentemente elas estão dentro do cotidiano delas, num ambiente digital, e que tem muito mais sentido para elas acessar o cuidado através de uma plataforma digital.
1: E nessa plataforma digital que existe, é possível ver se você tem problema, se você não tem, se alguém falou, olha, eu acho que você está com problema. Aí você pode, nessa plataforma, dentro do Meu SUS Digital, para poder ver, identificar, né?
0: Sim, existe uma testagem que ela tem uma sensibilidade, uma especificidade acima de 90%. A partir dessa testagem, a pessoa ela é encaminhada para uma outra plataforma, com qual ela vai receber atendimento, e aí ela vai ter um processo de acolhimento, de avaliação, e a partir daí é desenvolvendo um plano terapêutico para ela.
2: Agora, existe uma plataforma de autoexclusão para as pessoas que não querem mais jogar. Como é que funciona essa plataforma e para quem ela é direcionada?
0: Não, ela é fundamental. É fundamental porque, como se trata de um problema e que uma vez instalado, a pessoa ela continua

0: utilizando plataformas de uma forma compulsiva. A plataforma de autoexclusão é uma estratégia na qual ela para de receber propaganda, ela para de não tem acesso às plataformas de jogos através de um acesso que dá pelo gov.br e que ela se cadastra dentro dessa plataforma de autoexclusão. Dentro dessa plataforma de autoexclusão existe já orientações em relação a como ela procura cuidado na área de saúde mental. E nós temos identificado que mais de 30% das pessoas que se autoexcluem identificam que já apresentam algum tipo de problema de saúde mental relacionado aos jogos e apostas.
1: Quando você se autoexclui, o que acontece?
0: Você não consegue acessar plataformas de jogos e você não recebe propagandas relacionadas a jogos e apostas a essas plataformas.
1: E só eu posso fazer? Um parente, alguém que vê que eu tenho problemas, pode fazer isso pela pessoa?
0: Sim, o acesso é através do CPF e através do SOGOV.
1: Ah, então se eu ver que um familiar precisa disso, eu posso ir lá colocar o CPF dele e auto-excluí-lo dessas plataformas?
0: Sim, mas de qualquer forma, a intervenção da família é muito importante que ela se dê de uma forma pactuada junto com o usuário, porque é muito importante que a família seja próxima no sentido de apoiar qualquer tipo de intervenção na área de saúde. E a plataforma de autoexclusão é bastante importante, mas quando ela está associada a um problema relacionado à saúde mental, é muito importante que a isso se some uma procura de cuidado.
2: E uma vez feita essa autoexclusão, não tem como sair.
0: Existem algumas modalidades em que a pessoa é excluída por um mês, dois meses, seis meses ou por um tempo indeterminado. Então isso vai variar de acordo com a modalidade que a pessoa escolhe ela ser autoexcluída.
1: Então, só para destacar que esse vício é um problema, sim, de saúde mental. Para as pessoas estarem de olho, a família sabe, olha, não é uma brincadeira, é um vício, é um problema de saúde pública.
0: Não, e é um problema de saúde pública bastante importante. Ao longo desses últimos anos, a gente teve um aumento de procura na área da rede de atenção psicossocial de quase 150%, um aumento ao longo desses últimos anos, e com alguns meses, né, do desenvolvimento de ações de acesso digital ao cuidado, a gente teve uma procura gigantesca ao longo dos últimos meses. Então, de fato, é um problema de saúde pública, é um problema que ele teve um crescimento bastante importante durante os últimos anos. Ele se acentua muito durante o período da pandemia e se trata, de fato, de um fenômeno novo que ele tem que ter uma atenção no campo da saúde mental.
2: Tá certo, então. Nós conversamos com o Marcelo Quimatti, que é diretor de saúde mental, álcool e outras drogas do Ministério da Saúde. Marcelo, muito obrigado pela presença aqui na Voz do Brasil.
0: Muito obrigado pelo convite, foi um prazer estar aqui.
1: Você que é usuário do gov.br, sabia que já pode aumentar os níveis da sua conta para ter mais segurança e acesso a serviços?
3: A conta gov.br possui os níveis bronze, prata e ouro. Cada um deles determina os tipos de serviços disponíveis e o grau de proteção.
1: E com alguns passos, você pode avançar para o nível ouro, o mais completo e seguro. Saiba como fazer na reportagem de Carlos Oliveira.
4: Aumentar o nível da conta GovBR amplia a segurança e a quantidade de serviços que podem ser acessados na plataforma. O nível mais completo é o ouro, o segundo é o prata e o bronze é o mais básico. Se sua conta GovBR for bronze ou prata, você pode subir para o nível ouro. Isso leva alguns minutos e deixa sua conta bem mais protegida contra fraudes e golpes. O diretor do Departamento de Identidade Digital da Secretaria de Governo Digital do Ministério da Gestão, Hudson Mesquita, detalha um dos caminhos para aumentar o nível de sua conta GovBR.
5: Uma das opções para fazer isso é pelo aplicativo GovBR. Para baixar é só ir na sua loja de aplicativos, por exemplo, a Play Store ou App Store, fazer o download e instalar o aplicativo. Na verdade, com o app GovBR, a navegação na plataforma GovBR como um todo fica muito mais fácil.
4: Aí, logo na parte de cima do aplicativo GovBR, tem o botão Ver Nível. Quando você clicar nesse botão, vai aparecer o nível de sua conta e a opção Aumentar Nível da Conta. Se o seu nível não for ouro, você clica e vai seguindo o passo a passo. Uma das tarefas é o reconhecimento facial. Ao final do processo, você passa a ter a conta ouro. Um jeito ainda mais fácil é usar a Carteira de Identidade Nacional, a SIM. Se você já tirou a sua, quando abrir o aplicativo GovBR para aumentar o nível, selecione a opção de fazer isso por meio da SIM. Você usa o aplicativo GovBR para ler o código QR que fica na sua carteira de identidade nacional. Depois, é só seguir o passo a passo até concluir tudo. Com o nível ouro, é possível habilitar a autenticação da sua conta GovBR em duas etapas. Isso deixa a sua conta ainda mais protegida. E para assinar os seus documentos no GovBR, só é possível se você tiver o nível prata ou ouro. Para saber mais sobre os níveis da conta GovBR, acesse o site gov.br/conta. Reportagem Carlos Oliveira.
3: O início do inverno, marcado por tempo seco na maior parte do país, contribuiu para o desenvolvimento da safra no Brasil.
1: Por outro lado, o excesso de chuvas que atinge o Rio Grande do Sul pode trazer prejuízos para as plantações. A análise é da Conab.
6: O clima favoreceu o desenvolvimento das lavouras e o avanço da colheita na maior parte do país em julho. Mas o excesso de chuvas no sul e a falta de umidade em algumas áreas do Nordeste e do Centro-Oeste mostram que os efeitos sobre as plantações variam conforme a região e a cultura. É o que mostra o boletim divulgado pela Companhia Nacional de Abastecimento. A diretora de Política Agrícola e Informações da Conab, Nayara Andrioli Bittencourt, destaca os principais pontos do levantamento.
7: Entre 1º e 21 de julho, os maiores volumes de chuva ficaram concentrados em parte das regiões norte e sul e também no leste e no nordeste. Na maior parte do país predominou o tempo seco. Isso foi favorável porque ajudou a maturação e a colheita do algodão e também do milho na segunda safra.
6: A diretora da Conab, Nayara Bittencourt, também explica que no sul a umidade ajudou as lavouras de inverno, mas as chuvas mais intensas trouxeram pontos de atenção no Rio Grande do Sul. Já no Nordeste, a falta de água no solo afetou áreas de feijão e de milho, cultivado na terceira safra.
7: No Rio Grande do Sul, as chuvas intensas do final do período podem ter causado danos localizados por enxurrada, alagamento e também lixiviação de nutrientes. A lixiviação é quando o excesso de água leva embora o nutriente do solo e reduz a fertilidade.
6: Já o algodão e o milho foram beneficiados pela falta de chuvas nas regiões Centro-Oeste e Sudeste, diferente do que ocorreu no Mato Grosso do Sul. O tempo firme prejudicou o desenvolvimento das lavouras de trigo. Para acompanhar essas mudanças, a Conab também analisa índices de vegetação obtidos por imagens de satélite. Eles ajudam a identificar o vigor das plantas e comparar o desenvolvimento das lavouras ao longo do tempo. Reportagem Pablo Mundim.
3: Pela primeira vez, pesquisadores da Amazônia sequenciaram o genoma do açaí, um dos frutos mais representativos da economia da região norte.
1: Essa técnica fornece um mapa genético do fruto, permitindo identificar os genes responsáveis por características como produtividade e resistência a doenças.
3: Isso contribui para o desenvolvimento de espécies mais adaptáveis, produtivas e resistentes.
1: Além de abrir novas oportunidades para a indústria e a pesquisa científica.
8: Todos os dias, em uma fábrica na Flórida, toneladas de polpa do açaí amazônico são transformadas em alimentos energéticos prontos para o consumo. A produção é resultado de um trabalho que começou há mais de 10 anos, quando Débora Saraiva e o marido resolveram levar o sabor original do Brasil para o mercado norte-americano. Segundo a empresária, o açaí é reconhecido lá fora como um superalimento.
9: Existe uma infinidade de possibilidades no uso do açaí, não só no mercado alimentício, mas também na parte cosmética. Então, cada vez mais eu percebo que as pessoas têm conhecimento do fruto. Sabem que é um fruto poderoso, um fruto rico em nutrientes.
8: O fruto da Amazônia ultrapassou as fronteiras geográficas e também da ciência. Pesquisadores sequenciaram pela primeira vez o genoma do açaí. O trabalho é resultado de uma parceria entre a Embrapa e pesquisadores da Universidade Federal do Pará. O professor Rafael Baraúna, do Instituto de Ciências Biológicas da UFPA, explica quais as contribuições que esse estudo vai trazer.
10: A gente passa a conhecer todo o funcionamento fisiológico daquela planta, e aí entra, por exemplo, o melhoramento genético. Cada variante daquela do açaí podem ter características específicas, como, por exemplo, melhor produtividade, maior polpa do fruto, maior resistência à seca, maior resistência à praga, maior altura, e, enfim, diversas outras possibilidades.
8: A coautora do estudo e pesquisadora da Embrapa Amazônia Oriental, Elisa Moura, avalia que o conhecimento do genoma é um importante ponto de partida para identificar os genes relacionados a características desejáveis da planta.
11: Tem várias aplicações agora que a gente vai poder utilizar com o genoma e poder avançar em pesquisas variadas. Eu vou poder, ainda na fase de muda, identificar plantas que produzem frutos menores, que produzem mais rápido.
8: O estudo reuniu uma equipe de 14 cientistas brasileiros e contou com financiamento da Fundação Amazônia de Amparo e Estudos e Pesquisas e do Conselho Nacional de Desenvolvimento Científico e Tecnológico. Reportagem Gabriela Noronha.
3: Instalação de sistemas de bombeamento, compra de ração, de motor para embarcação, gelo, combustível.
1: São muitos os gastos e investimentos necessários para viver da pesca no país.
3: Uma ferramenta de cálculo pode ajudar esses profissionais a encontrar crédito para negócio.
12: Por meio do preenchimento de algumas informações básicas, pescadores e aquicultores podem fazer simulações para encontrar linhas de crédito compatíveis com seu perfil. É para isso que foi criada a ferramenta de cálculo do crédito do Programa Nacional de Fortalecimento da Agricultura Familiar, PRONAF Azul. Significa mais renda para quem tira o sustento das águas e mais alimento de qualidade para os brasileiros, como destacou Clécio Nerbi, coordenador-geral de Infraestrutura e Fomento do Ministério da Pesca e Aquicultura.
13: Uma iniciativa que conecta pescadores artesanais e aquicultores familiares ao crédito rural.
12: Além de atender aos produtores, a ferramenta também pode ser utilizada por técnicos de assistência técnica, extensão rural e pesqueira, cooperativas, colônias de pescadores, associações e outras organizações que prestam orientação sobre o acesso ao crédito rural. São 3 linhas disponíveis, voltadas para diferentes objetivos e faixas de renda, como exemplificou o Clécio Nerbi, do Ministério da Pesca e Aquicultura.
13: Ele funciona como uma ponte inteligente, direcionando o pescador ou aquicultor para a linha de crédito que melhor se encaixe na sua necessidade.
12: Vale lembrar que a simulação tem caráter informativo e não substitui a análise realizada pelas instituições financeiras, nem representa aprovação ou garantia de contratação do crédito. O endereço para acessar a ferramenta é simuladorpronaf.mda.gov.br. Reportagem Natália Cosli.
1: E essas foram as notícias do Governo Federal.
3: Uma realização da Secretaria de Comunicação Social da Presidência da República.
1: Com produção da empresa Brasil de Comunicação.
3: Fique agora com as notícias do Poder Judiciário e do Congresso Nacional. Boa noite.
1: Boa noite para você e até amanhã.
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16: STF autoriza a plataforma Buser a operar fretamento de ônibus por aplicativo no Paraná. STJ nega seguimento a recurso que pretendia levar discussão sobre caso do ex-jogador Robinho ao Supremo. Empresa de call center é condenada por não impedir atos obscenos no ambiente de trabalho. Boa noite, eu sou Marcela Luiza. O Supremo Tribunal Federal liberou os serviços da Buser no Paraná. A decisão liminar do ministro Nunes Marques derruba a proibição imposta pela Justiça Federal no sul do país, até que o Supremo julgue o recurso do caso. Carolina Chaves.
17: No STF, a Buser alegou que é apenas uma plataforma digital que conecta passageiros a empresas autorizadas e que a proibição fere o entendimento do Supremo sobre o uso de tecnologia no mercado. Para o relator, proibir a atuação da plataforma prejudicaria usuários e empresas parceiras. A liminar concede a liberação imediata das atividades no Paraná, mas a decisão, que já está valendo, deve passar por referendo do plenário do STF.
16: Vice-presidente do STJ, ministro Luiz Felipe Salomão, nega seguimento a recurso extraordinário do ex-jogador Robinho. O objetivo era levar ao Supremo Tribunal Federal a discussão sobre a decisão que reconheceu a validade no Brasil da sentença italiana que condenou o atleta por estupro coletivo. Fátima Uchoa.
18: Segundo o ministro Salomão, os argumentos da defesa tratam da interpretação de leis federais e não da violação direta à Constituição, o que impede a análise do recurso pelo STF. Dessa decisão ainda cabe agravo interno que, se apresentado, será analisado pela Corte Especial do STJ. Se o colegiado mantiver o entendimento do vice-presidente, o recurso extraordinário não será remetido ao STF. Robinho está preso desde março de 2024, quando a Corte Especial, por maioria, homologou a sentença da justiça italiana que o condenou a 9 anos de prisão por estupro coletivo cometido naquele país em 2013 e aceitou a transferência da execução da pena ao Brasil com o cumprimento imediato.
16: Empresa de call center é condenada por não impedir atos obscenos no ambiente de trabalho. A vítima já havia formalizado 14 denúncias. Marla Lacerda.
19: A atendente de call center deve receber indenização de R$5.000 por assédio sexual. O TST manteve a decisão que havia condenado a empresa por entender que ficou comprovada a omissão diante das situações vividas pela trabalhadora. O relator do caso na terceira turma, o ministro Maurício Godinho Delgado, observou que apenas um episódio já é suficiente para caracterizar o assédio, quando ele gera constrangimento ou abalo psicológico à vítima.
16: De 3 a 9 de agosto, o TSE promove a Semana Nacional do Sistema Eletrônico de Votação. Juliana Cariri.
20: A semana vai ter eixos temáticos para aproximar a justiça eleitoral de cidadãs e cidadãos. O primeiro tema é o sistema eletrônico por dentro, com a abertura da urna eletrônica em uma escola de Brasília. 2 dias vão ser dedicados ao combate à desinformação, com o eixo Viralizou. Fatos e boatos sobre a urna. Há ainda os eixos: avanço no sistema eletrônico de votação, caminho do voto e como votar. Cada tema vai ter uma ação específica, como uma exposição no Senado Federal e visitas de estudantes ao Museu do Voto, na sede do TSE.
16: Justiça Federal recebe denúncia do MPF contra 4 acusados de garimpo ilegal em Parque Nacional no Amazonas. Vanessa Pereira.
21: Segundo a denúncia, a extração clandestina de cassiterita destruiu ao menos 39 hectares de floresta e atingiu 4.800 quilômetros de cursos d'água no Parque Nacional Mapinguari, em Lábrea, no Amazonas. A cassiterita é a principal fonte de estanho, metal usado na fabricação de latas de comida, telas de celular, peças de carro e ligas metálicas. Os réus vão responder pelos crimes de usurpação de bem da União, extração ilegal de recursos minerais e dano direto à unidade de conservação.
16: 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Uma boa noite e até amanhã.
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23: Eu sou Paula Groba.
24: E eu sou Ricardo Nakaoka.
23: E estes são os destaques de hoje do Jornal do Senado, que começa agora.
24: Fim da taxa das blusinhas divide parlamentares e depende de votação do Congresso.
23: Participação das mulheres na política mobiliza iniciativas no Senado.
24: Governo veta a inclusão de zootecnistas na lei do piso salarial.
23: Boa noite.
24: Boa noite.
23: A decisão do governo de acabar com a chamada taxa das blusinhas ainda precisa do aval do Congresso. A medida provisória que elimina o imposto de importação sobre compras internacionais de até 50 dólares deve ser votada até o dia 22 de setembro para continuar em vigor.
24: O texto, que ainda divide opiniões no Congresso, está entre as 32 medidas provisórias que aguardam a análise dos parlamentares. Os detalhes com a repórter Marcela Diniz.
25: Entre os parlamentares, a medida provisória que permite zerar o imposto de importação para compras internacionais de até 50 dólares divide opiniões. Com o argumento de que a MP cria concorrência desleal com a produção nacional, o senador Isalci Lucas, do PL do Distrito Federal, apresentou emenda para restabelecer a isonomia tributária. Para o líder da oposição no Congresso, o fim da taxa das blusinhas prejudica a geração de emprego e renda no Brasil.
26: É como se o Brasil estivesse financiando a produção e a geração de emprego em outro
0: outros países, enquanto a nossa indústria, o nosso varejo, perde espaço.
23: O senador Fernando Dueire, do PSD de Pernambuco, também defende a manutenção da taxa das blusinhas. Ele apresentou emendas com esse objetivo e para definir prazo mínimo de 90 dias para entrada em vigor de mudanças nas alíquotas do imposto de importação em remessas internacionais. O objetivo, segundo ele, é dar tempo de adaptação aos setores da economia impactados por essas alterações.
2: Promove previsibilidade, segurança jurídica e estabilidade regulatória. Empresas, produtores, comerciantes, plataformas digitais e consumidores precisam de regras claras e tempo razoável para adaptação.
23: A chamada taxa das blusinhas foi criada pelo governo Lula e aprovada pelo Congresso em 2024. Na época, a tributação de 20% nas compras em sites internacionais foi defendida tanto para dar um up na arrecadação quanto para proteger o varejo nacional. O senador Jax Wagner, do PT da Bahia, que defende a medida provisória, diz que o governo reavaliou o cenário.
4: No caso das blusinhas, desde a criação dela, proposta na época pelo Ministério da Fazenda, houve uma controvérsia muito grande dentro do próprio governo. E aí se limitou até esses $50. Na minha opinião, pela avaliação que o governo fez, a arrecadação não foi tão significativa quanto se imaginava e prejuízo, principalmente para as famílias mais humildes do ponto de vista financeiro, ou seja, que não tem tanto poder aquisitivo, foi muito grande.
23: Além do fim da taxa das blusinhas, o Congresso tem em pauta outras 31 medidas provisórias, como a do novo Desenrola Brasil, programa de renegociação de dívidas populares, as que reforçam as ações de proteção aos setores da economia brasileira prejudicados pelo tarifaço imposto pelos Estados Unidos e as MPs editadas pelo governo para regular o mercado de combustíveis afetado por conflitos no Oriente Médio.
5: E o Brasil pode ganhar uma política nacional para fortalecer a indústria de motores.
24: A proposta, que está pronta para a votação final no Senado, prevê incentivos à fabricação no país, à inovação tecnológica, à qualificação de mão de obra e à instalação de fábricas em regiões menos industrializadas. Mais informações com o repórter Márcio Maturana.
6: Com o fim do recesso parlamentar, a Comissão de Infraestrutura pode votar a criação da Política Nacional de Incentivo à Fabricação de Motores. A análise do projeto foi iniciada antes do recesso, mas a energia elétrica caiu no momento em que o resultado ia ser revelado no painel eletrônico. O objetivo da proposta é estimular a inovação tecnológica, qualificar trabalhadores e incentivar a instalação de fábricas em regiões menos industrializadas. O texto foi elogiado pelo relator Laércio Oliveira, do PP de Sergipe.
7: O projeto acerta ao incentivar investimentos em pesquisa, desenvolvimento, inovação voltados a motores mais sustentáveis, especialmente aqueles compatíveis com biocombustíveis, hidrogênio e outras alternativas energéticas nas quais o Brasil possui vantagens comparativas relevantes.
6: Se for aprovado pela Comissão de Infraestrutura, o projeto segue direto para a Câmara dos Deputados.
5: O projeto que estendia o piso salarial aos zootecnistas foi vetado integralmente pela Presidência da República.
24: O governo alega que a proposta descumpre as regras da responsabilidade fiscal. Agora o veto será analisado pelo Congresso Nacional. Repórter Douglas Castilho.
26: O Poder Executivo justificou a decisão apontando que o texto criaria novas despesas obrigatórias para órgãos públicos federais, estaduais e municipais que empregam esses profissionais, sem apresentar os estudos de impacto financeiro exigidos por lei. Além disso, a Constituição Federal prevê que a criação de despesas obrigatórias não pode ser realizada sem a indicação da origem dos recursos para pagar os novos gastos. O autor do projeto, o senador Zequinha Marinho, do Podemos do Pará, falou da importância da iniciativa no momento de sua aprovação pela Comissão de Assuntos Sociais.
27: O zootecnista é responsável pela questão do manejo animal, pela questão da nutrição animal, pela questão ambiental. Então, é um profissional extremamente importante para um país como o Brasil, que tem um rebanho aí de mais ou menos de 234 milhões de cabeças de gado, sem falar em outras espécies que também não são pequenas.
26: Agora, o Congresso Nacional deverá avaliar a decisão do Executivo em sessão conjunta da Câmara dos Deputados e do Senado. Para um veto do presidente da República ser derrubado, é preciso o voto de, no mínimo, 257 deputados federais e 41 senadores.
23: Faltam pouco mais de 2 meses para as eleições e as mulheres continuam sendo a maioria do eleitorado brasileiro. Segundo o Tribunal Superior Eleitoral, elas representam 52,8% das pessoas aptas a votar nas eleições de outubro.
24: Mas embora sejam maioria nas urnas, as mulheres ainda ocupam poucos espaços nos cargos eletivos. Para mudar esse cenário, o Senado tem debatido e apresentado iniciativas para ampliar a participação feminina na política. Ouça mais na reportagem de Yasmin Rodrigues.
1: De acordo com o TSE, mais de 83 milhões de eleitoras estão aptas a irem às urnas em outubro deste ano, número que representa 52,8% do total de votantes. Apesar dessa predominância, elas ainda ocupam uma parcela reduzida dos cargos eletivos no país. No Senado, por exemplo, das 81 cadeiras, apenas 15 são ocupadas por mulheres. Para mudar essa realidade, nos últimos anos, o Senado tem discutido e aprovado medidas voltadas ao fortalecimento da participação política feminina e ao enfrentamento da violência política de gênero. Apesar das discussões, a senadora Leila Barros, do PDT do Distrito Federal, destaca que a presença das mulheres nos espaços de decisão ainda precisa avançar.
3: Você começa a entender que muitas vezes esse espaço muitas vezes é negado pelo próprio corporativismo do ambiente. Então, assim, nós sabemos que esses desafios, eles não serão superados numa legislatura ou em 2 ou 3 legislaturas. É um trabalho diário.
1: Na avaliação da senadora Zenaide Maia, do PSD do Rio Grande do Norte, ampliar a participação feminina nos mandatos eletivos é um passo importante.
8: Por isso que precisamos de mais mulheres, para poder estarmos presentes em todas essas comissões. Porque eu digo sempre para as mulheres, por que vir para a política? Porque se faz necessário. Porque é nesse Congresso Nacional que é quem decide o seu salário. Aqui decide com quantas horas homens e mulheres desse país vão trabalhar.
1: No Senado, o tema tem recebido atenção por meio da atuação da Procuradoria Especial da Mulher, de sessões temáticas e da análise de propostas voltadas ao aumento da representação feminina. Entre as iniciativas debatidas estão medidas para ampliar a participação das mulheres nos espaços de liderança do parlamento, fortalecer o financiamento de campanhas e combater a violência política de gênero, considerado um dos principais obstáculos para a permanência das mulheres na vida pública.
23: E a tecnologia também tem ajudado os eleitores. O e-Título, aplicativo gratuito da Justiça Eleitoral, permite consultar o local de votação, emitir certidões, justificar a ausência às urnas e, para quem tem biometria cadastrada, substitui o documento de identificação no momento do voto.
24: Além do e-título, são aceitos para votar nas eleições gerais de 2026 documentos com foto, como carteira de identidade ou identidade social, carteira nacional de habilitação, passaporte, carteira de trabalho, certificado de reservista e carteira de categoria profissional reconhecida por lei. Com edição de Paula Groba e trabalhos técnicos de Eliseu Caires, o Jornal do Senado fica por aqui. Acompanhe agora as notícias da Câmara dos Deputados. Boa noite.
23: Boa noite e até amanhã.
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10: Comissão aprova mudanças na Política Nacional de Mobilidade Urbana.
11: Proposta em discussão amplia autonomia de paciente em fase terminal.
10: Avança projeto que protege idoso contra crimes de natureza financeira.
12: Boa noite. Comissão aprova medidas para a proteção de idosos contra fraudes financeiras. A repórter Maria Neves explica quais são as novas medidas.
13: A Comissão de Defesa dos Direitos da Pessoa Idosa da Câmara dos Deputados aprovou proposta com medidas para combater a violência financeira contra idosos. O projeto determina expressamente que o Fundo da Pessoa Idosa deverá financiar ações, campanhas e outras iniciativas voltadas à prevenção, combate, responsabilização e reparação de danos decorrentes de práticas lesivas ao patrimônio de maiores de 60 anos. Atualmente, a lei que criou o fundo diz apenas que o Conselho Nacional dos Direitos da Pessoa Idosa deve dar prioridade a projetos que, entre outras medidas, promovam a educação financeira de pessoas idosas. O texto aprovado também prevê penas para quem cometer crimes financeiros contra idosos. Pela proposta, o infrator ficará sujeito à reclusão de 4 a 8 anos e multa. Se quem cometeu a fraude tiver com o idoso relação contratual, familiar ou profissional que envolva confiança, a punição será maior. Sobe para reclusão de 5 a 10 anos mais multa. Na opinião da relatora, a deputada Flávia Moraes, do PDT de Goiás, prever punição severa é mais uma forma de proteger o idoso que muitas vezes é vítima da própria família.
14: Quando você fala do endividamento geral da população, a gente sabe que essa ocorrência ela vai estourar muitas vezes ali, é na aposentadoria do idoso da família, é ali que vai muitas vezes ser buscado ali o pagamento dessas dívidas da família, né? Então é preciso preservar isso. Trazer aí uma proteção do Estado para que esse nosso idoso possa garantir a sua alimentação, a sua dignidade, seus medicamentos, para que ele não possa aí passar privações.
13: Ao apresentar o projeto original, o deputado Marcos Tavares, do PDT do Rio de Janeiro, ressaltou que a violência patrimonial e financeira está entre as três formas mais comuns de agressões contra idosos. O Serviço Nacional de Denúncias de Violações de Direitos Humanos, o Disque 100, registrou em 2024 mais de 72 mil fraudes financeiras contra pessoas acima de 60 anos. Pela proposta aprovada, todas as instituições financeiras ficam proibidas de conceder empréstimos a idosos somente por meio virtual. Maiores de 60 anos só poderão contrair financiamento com assinatura de contrato em papel. A deputada Flávia Moraes explica que o Estatuto da Pessoa Idosa prevê que pessoa acima de 60 anos pode comprometer no máximo 30% da renda com dívida. No entanto, segundo ressalta, as instituições financeiras não respeitam esse limite com a concessão de empréstimos e mais empréstimos que deixam o idoso sem recursos sequer para subsistência. O texto determina também que o Fundo Nacional da Pessoa Idosa deve financiar o desenvolvimento de tecnologias assistidas voltadas a pessoas idosas. Na opinião de Flávia Moraes, essa medida é importante porque hoje as plataformas podem identificar as fraudes e alertar as pessoas idosas, que com conhecimento adequado das tecnologias, são capazes de se defender dos golpes. O projeto será votado pelo plenário, mas antes precisa passar pela análise das comissões de Finanças e Tributação e de Constituição e Justiça. Da Rádio Câmara de Brasília, Maria Neves.
15: Segurança Pública.
16: Baleia Rossi, do MDB de São Paulo, apresentou o projeto que aumenta as penas para crimes contra a paz pública, como incitação ao crime, apologia ao crime e associação criminosa quando forem cometidos pela internet.
17: A proposta também prevê punições mais severas quando os crimes tiverem como alvo mulheres. De acordo com o deputado, o objetivo é adequar a legislação ao ambiente digital e reforçar o combate à violência de gênero.
15: Relações Exteriores.
16: A Comissão de Educação da Câmara aprovou a criação do Dia Nacional da Retratação aos Imigrantes Japoneses, devido à perseguição e discriminação ocorrida no Brasil durante e após a Segunda Guerra Mundial. O repórter Luiz Cláudio Canuto explica o contexto da proposta.
18: A Comissão de Educação da Câmara aprovou o projeto que institui o Dia Nacional da Retratação aos Imigrantes Japoneses. Os deputados seguiram a recomendação do relator, deputado Ismael, do PL de Santa Catarina, e aprovou o projeto do deputado Luiz Nishimori, do PSD do Paraná. O Dia da Retratação deve ser celebrado anualmente em 25 de julho. A proposta também inclui a data no calendário escolar brasileiro para que haja atividades educativas com reflexão sobre a xenofobia e a valorização da cultura japonesa. Segundo Nishimori, além do reconhecimento histórico, a proposta representa um passo relevante na promoção de uma educação que valorize a diversidade cultural.
0: Além disso, fortalece a educação ao incluir o tema no calendário escolar, incentivando a reflexão, a memória histórica e a formação de cidadãos mais conscientes e respeitosos com a diversidade. Durante e após a Segunda Guerra Mundial, houve forte perseguição, discriminação e violação dos direitos. A criação da data tem justamente o objetivo de combater preconceitos e estereótipos ainda existentes, reforçando a importância da conscientização.
18: A imigração japonesa no Brasil teve início em 1908, quando famílias chegaram ao país em busca de prosperidade nas lavouras de café em São Paulo e no Paraná. Atualmente, cerca de 2,5 milhões de japoneses e descendentes vivem no Brasil e compõem a maior população de origem japonesa fora do Japão. O projeto que cria o Dia Nacional da Retratação aos Imigrantes Japoneses está na Comissão de Direitos Humanos e precisa passar também pela Comissão de Constituição e Justiça antes de seguir para o Senado Federal. Da Rádio Câmara de Brasília, Luiz Cláudio Canuto.
2: Esporte.
4: Rodrigo Gambale, do Podemos de São Paulo, apresentou o projeto que cria o programa Atleta Nota 10 para ampliar o acesso de estudantes atletas da rede pública ao ensino superior privado. A proposta prevê bolsas de estudo em instituições que aderirem à iniciativa.
19: O texto de Rodrigo Gambale exige bom desempenho acadêmico, frequência escolar e participação em competições para a concessão e manutenção do benefício. A proposta também cria um selo de reconhecimento para as universidades que incentivarem o esporte.
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2: Eleições.
4: Seminário na Câmara defende reserva de cadeiras para consolidar presença feminina na política brasileira. A repórter Noelle Nobre acompanhou o debate.
22: A Secretaria da Mulher da Câmara dos Deputados realizou um seminário para debater os 30 anos da Lei de Cotas de Gênero na política no Brasil, marco da primeira eleição com reserva de gênero em 1996. O consenso entre as participantes foi de que, embora a legislação atual de pelo menos 30% para candidaturas femininas tenha sido um avanço, o país precisa transitar para um modelo de reserva de cadeiras para garantir que as mulheres deixem de ser apenas convidadas nos espaços de poder. A deputada Isa Arruda, do MDB de Pernambuco, do Observatório Nacional da Mulher na Política, destacou que a legislação atual é apenas o começo.
25: As cotas foram os nossos primeiros passos, mas ela não pode ser o nosso teto. Ela precisa ser o nosso piso para continuarmos avançando.
22: Reforçando a visão, a deputada Laura Carneiro, do PSD do Rio de Janeiro, uma das coordenadoras da bancada feminina na Câmara, defendeu que o Brasil siga exemplos como o do México, que adota a paridade como regra.
28: Não queremos estar na foto apenas, queremos estar na mesa de decisão.
22: Laura Carneiro lembrou que a dificuldade de captação de recursos e a ausência de reserva de assentos impedem que os 30% de candidaturas se convertam em 30% de eleitas. Hoje, as mulheres ocupam apenas 18% da Câmara. A deputada Érica Hilton, do PSOL de São Paulo, presidente da Comissão de Defesa dos Direitos da Mulher, classificou a atual política de cotas como insuficiente diante dos desafios. Ela denunciou o uso de de mulheres como candidaturas laranja para desvio de recursos e criticou as anistias dadas a partidos que descumprem a lei.
2: Isso é um escárnio, isso é um deboche. O que eles estão dizendo é que não existe legislação que dará conta de tapar o buraco da exclusão.
22: A conclusão das palestrantes é que o fortalecimento da democracia brasileira depende de mecanismos que garantam não apenas o direito de disputar, mas o direito de exercer o poder com segurança e autonomia. Da Rádio Câmara de Brasília, Noelle Nobre.
3: Consumidor.
5: Felipe Francischini, do Podemos do Paraná, defende a uniformização da atuação dos PROCONs em todo o país. De acordo com o deputado, a ideia é determinar diretrizes nacionais para padronizar procedimentos e estabelecer prazos comuns de atendimento.
6: Felipe Francischini argumenta que a medida busca reduzir diferenças entre os órgãos de defesa do consumidor nos estados e municípios. O objetivo, segundo ele, é garantir mais previsibilidade, eficiência e tratamento igualitário para consumidores e fornecedores.
3: Desenvolvimento Regional.
5: Comissão aprova projeto que altera a Política Nacional de Mobilidade Urbana.
6: A repórter Júlia Lopes nos conta quais as novas medidas propostas.
7: A Comissão de Desenvolvimento Urbano da Câmara dos Deputados aprovou um projeto de lei que altera a Política Nacional de Mobilidade Urbana. A proposta tem como objetivo incentivar os municípios a elaborarem seus planos de mobilidade. A Política Nacional, criada em 2012, estabelece diretrizes para o planejamento e a gestão do transporte nas cidades brasileiras. Pela lei, municípios com mais de 20 mil habitantes devem elaborar seus planos com prioridade para o transporte público e os meios não motorizados. Segundo o autor do projeto, o deputado Rafael Brito, do MDB de Alagoas, apenas 20% das cidades que têm essa obrigação já concluiu o plano de mobilidade, apesar da exigência legal. A proposta prevê medidas como assistência financeira da União para a elaboração dos planos, possibilidade de contrapartida administrativa dos municípios e alinhamento com o Plano Nacional de Redução de Mortes e Lesões no Trânsito. O texto também determina que o repasse de recursos federais fique condicionado à análise dos planos pela Secretaria Nacional de Mobilidade Urbana e à verificação do cumprimento dos requisitos legais. Para o relator da proposta, deputado Hildo Rocha, do MDB do Maranhão, é fundamental a elaboração de planos de mobilidade para o funcionamento das cidades, mas que essa elaboração pode custar caro para muitos municípios.
8: Grande parte das cidades brasileiras que já deveriam ter seu plano municipal de mobilidade não tem. E isso ocasiona engarrafamento, a falta de um plano de mobilidade, ocasiona muitos acidentes, muitos desastres, muitas mortes. E esse plano municipal, ele não é barato. É um plano que custa uma certa quantia, em que muitas das vezes o município não tem, porque o município está endividado, o município tem dificuldade e não tem como fazer. O que nós estamos aqui é de que a União priorize o investimento, o pagamento desses planos através de recursos federais e leva-se em consideração vários fatores.
7: Além disso, ele também ressaltou que os planos precisam ser atualizados com frequência. As cidades estão em constante mudança e, por isso, o planejamento também deve acompanhar essa evolução. Há casos de municípios grandes com planos de mobilidade defasados há mais de 30 anos. A proposta também autoriza o governo federal a credenciar profissionais e empresas para elaborar os planos de mobilidade urbana, desde que cumpram as exigências previstas em lei. O projeto que altera a Política Nacional de Mobilidade Urbana, incluindo novas medidas para auxiliar em planos municipais de mobilidade, segue em análise na Comissão de Constituição e Justiça. Da Rádio Câmara de Brasília, Júlia Lopes.
3: Saúde.
5: Projeto de Luiz Erundina, do PSOL de São Paulo, institui o Dia Nacional de Conscientização sobre o vírus linfotrópico de células T humanas, o HTLV. A proposta prevê campanhas públicas para alertar a população sobre as formas de transmissão, prevenção e a importância do tratamento.
6: O texto de Luiz Erundina também incentiva o combate ao estigma social e a divulgação de centros de atendimento especializado no SUS. A deputada considera que a medida é urgente para enfrentar a desinformação
1: informação sobre o vírus.
9: Direitos humanos.
19: Projeto que garante mais autonomia a pacientes em fase terminal avança na Câmara. Os detalhes com a repórter Sofia Peçanha.
10: A Comissão de Saúde da Câmara dos Deputados aprovou o projeto que estabelece os direitos de pessoas com doenças graves e em fase final de vida. O texto aprovado cria regras para garantir que esses pacientes possam escolher como querem ser tratados e evitar sofrimento desnecessário com apoio à família. A proposta garante que pacientes com doenças incuráveis em estágio avançado, com expectativa de vida reduzida, tenham mais autonomia sobre o próprio tratamento. Entre os pontos previstos estão o direito à informação clara sobre a condição de saúde, a participação nas decisões médicas e a possibilidade de recusar procedimentos que apenas prolonguem o sofrimento. O projeto também reforça o acesso aos cuidados paliativos, com foco no alívio da dor, no conforto físico e emocional e no respeito à vontade do paciente, seja no hospital ou em casa. A relatora da proposta na Comissão de Saúde, a deputada Flávia Moraes, destacou que o objetivo é assegurar a dignidade e o princípio da autonomia da vontade.
11: Permite que as pessoas vivam o período final de suas vidas com conforto e autonomia, evitando a obstinação terapêutica e promovendo cuidado integral em ambiente hospitalar ou domiciliar, conforme a vontade do paciente.
10: A medida também trata da segurança jurídica para médicos, pacientes e familiares na tomada de decisões delicadas no fim da vida, como a limitação de tratamentos desproporcionais e uso de sedação paliativa em caso de sofrimento intenso. Segundo a relatora, a proposta pode reduzir conflitos e trazer mais clareza nesses casos.
11: Contribuirá para garantir segurança jurídica aos pacientes, famílias e profissionais de saúde. Reduzirá conflitos éticos e emocionais no final da vida e fortalecerá uma cultura de cuidado centrada na pessoa e no respeito às suas escolhas.
10: O texto deixa claro que a prática da eutanásia, que é o ato de abreviar a vida de alguém para aliviar sofrimento, continua proibida no Brasil. A proposta permite que o paciente recuse tratamentos e garante o uso de cuidados paliativos, mas sem provocar a morte de forma intencional. O projeto que estabelece os direitos das pessoas em estágio de doença avançada será analisado a seguir pela Comissão de Finanças e Tributação. Da Rádio Câmara de Brasília, Sofia Peçanha.
9: Ciência e tecnologia.
1: Mário Frias, do PL de São Paulo, propõe mudanças no Estatuto Digital da Criança e do Adolescente para proibir mecanismos de censura prévia e garantir a liberdade de expressão. O texto também estabelece que conteúdos considerados lícitos só poderão ser removidos por decisão judicial.
19: Para Mário Frias, o projeto preserva a proteção de crianças e adolescentes contra a exploração sexual e pornografia infantil. Ele disse que a proposta também mantém as regras de combate a crimes na internet e busca garantir mais segurança jurídica para usuários e plataformas digitais.
1: Termina agora o Jornal Câmara dos Deputados, produzido pela Rádio Câmara, com trabalhos técnicos de Wellington Teles e apresentação de Val Monteiro e Márcio Aquilissardi. Uma boa noite para você.
19: A Voz do Brasil volta amanhã. Boa noite.
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1: 20 horas e 20 minutos.

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0: Senhoras e senhores, Ivan Lins!
1: 20 horas e 31 minutos.

0: 20h39.
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0: 20h46.
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